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0: som Be Alone No More. Alan Parsons, Eye in the Sky. 9h32.
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4: Olá amigos da JBFM, somente 3 seleções terminaram a primeira fase, a fase de grupos, com 100% de aproveitamento, ou seja, 3 jogos, 3 vitórias. México, França e Argentina. Pela segunda fase da Copa do Mundo, vale lembrar que o Canadá já se classificou e está nas oitavas ao vencer a África do Sul. Amanhã será a vez do Brasil entrar em campo às 14h diante do Japão. Rayan está mantido entre os titulares. Eu sou o Fábio Azevedo e volto amanhã direto da Copa aqui na JBFM.

0: Quem informação é CJBFM, All Stewart, Year of the Cat. Por aqui também Pretenders e a regravação de um dos grandes clássicos da música pop dos anos 70, sucesso da banda britânica 10cc, I'm Not In Love. Agora 10:01 no Rio.
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0: A Justiça do Trabalho determinou a manutenção de, no mínimo, 50% da frota em circulação por linha e itinerário durante a greve de ônibus municipais do Rio, anunciada pelo Sindicato dos Rodoviários, para a partir da zero hora desta segunda-feira. A Prefeitura garantiu a circulação do BRT com o plano operacional regular dos dias úteis. Além disso, prometeu adotar as medidas necessárias para reduzir o impacto à população e assegurar o direito de ir e vir dos cariocas. Os rodoviários reivindicam a mudança da data base da categoria para 1º de março, piso de R$5.000 para motoristas de articulados e de R$4.000 para os demais. Jornada de trabalho 5x2 e ticket alimentação de R$1.000, entre outros pontos. O governo resgatou 13 brasileiros que estavam na Venezuela durante o terremoto que atingiu o país na última quarta-feira. O grupo embarcou num avião da FAB em Caracas e foi trazido para o Rio. Eles retornaram ao país na mesma aeronave que levou ajuda humanitária à Venezuela e que retornaria vazia ao Brasil. O Itamaraty já havia confirmado a morte de 2 brasileiros no terremoto, um homem e uma mulher. O último balanço divulgado pelo governo venezuelano informa que o número de mortos subiu para 1.450. Os feridos são mais de 3 mil. Próximo informativo às 6 da manhã. Outras notícias no nosso site, acesse jb.fm. Agora 10:03, eu sou a Jane Mello, muito obrigada pela sua companhia até aqui. Retorno amanhã às 10 da manhã. Uma excelente noite para você e até lá.
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0: It's Only Love, Simply Red, na JBFM, Steely Dan, Hey 19, There Will Be, Faith Hill. 6 horas, bom dia.
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0: A passagem de junho para julho no Rio virá com mudanças no tempo. Segundo previsão do Sistema Alerta Rio, este mês acabará com céu limpo, mas há possibilidade de chuva nos primeiros dias de julho. De hoje a quarta-feira, 1º de julho, o tempo ainda estará sob influência de um sistema de alta pressão, sem possibilidade de chuva. A temperatura nesses 3 dias deve variar entre a mínima de 17 e a máxima de 33 graus. Já na quinta-feira, a aproximação de uma frente fria pelo oceano ocasionará aumento de nuvens. Há previsão de chuva fraca de forma isolada a partir da noite. A temperatura sofrerá leve queda, com a máxima chegando a 30 graus e a mínima permanecendo em torno dos 18 graus. O Flamengo embarcou para Portugal, onde fará 2 semanas da intertemporada na região do Algarve. A programação terá como destaque 3 amistosos. O rubro-negro enfrenta o River Plate da Argentina sexta-feira que vem. No dia 8 de julho, o adversário vai ser o Lausanne, da Suíça. Para fechar o giro em Portugal, o Flamengo encara o Benfica no dia 11 e depois retorna ao Rio. Próximo informativo daqui a pouco às 7 horas, o painel JB Primeira Edição. Outras notícias também no nosso site. Acesse jb.fm. 6 horas, 2 minutos. Hoje é segunda-feira, dia 29 de junho de 2026. Eu sou Alexandre Tavares e vou ficar com você até às 10 da manhã. Obrigado pela sua companhia. Vamos juntos com muita música e informação do seu jeito aqui na JBFM. Boa semana para você.
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0: Phil Collins na JBFM, Take Me Home. Javan, Sabes Mentir. Kelly Clarkson, Breakaway. Faltam 19 minutos para as 7. Bom dia.
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0: Faltam 18 minutos para as 7. Bom dia.
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0: Got It com Roy Orbison na JBFM, Rio Lewis e Gwyneth Paltrow, Cruising, Seal, Stand By Me. Falta um minuto para as sete, bom dia.
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0: Muito bom dia, 7:02, segunda-feira, 29 de junho de 2026. Painel JB, primeira edição, traz hoje os seguintes destaques. Rodoviários decretam greve nos ônibus do Rio. Justiça do Trabalho determina que 50% da frota circule durante o movimento. Quina de São João tem 9 acertadores. Ancelotti deve repetir pela primeira vez a escalação do Brasil diante do Japão. Canadá é o primeiro a se classificar para a fase de mata-mata da Copa do Mundo. 7:03.
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0: Vamos agora às primeiras notícias do trânsito desta segunda-feira. Bom dia, Carlos Oliveira. Uma boa semana para você.
12: Bom dia, Alexandre Tavares, ouvintes da JB. Segunda-feira de ponto facultativo, mas também de redução na circulação dos ônibus em função de uma greve dos rodoviários na capital fluminense. Quanto ao trânsito, a movimentação mais intensa nesse momento na Avenida Brasil, em direção ao centro, em Guadalupe, na chegada a Deodoro, também no trecho de Parada de Lucas, chegada a Bom Sucesso e trecho de Benfica. Pela linha vermelha, maior movimento na altura do aeroporto do Galeão, a partir da Maré até a chegada ao Caju. O turista que segue pela linha amarela não encontra dificuldades na chegada a Jacarepaguá, no trecho da Zona Norte, a retenções a partir de Bom Sucesso até o acesso para a Avenida Brasil, no sentido Fundão. Deslocamento em direção à Zona Sul, o motorista encontra retenções no início do elevado da Avenida Paulo de Fronten, o elevado 31 de março com boa movimentação, assim como a Via Expressa do Porto em direção ao túnel Prefeito Marcelo Alencar. Carlos Oliveira, para a JBFM.
0: Obrigado, Carlos. Bom trabalho para você aí de apuração. Até daqui a pouco. 7:04. Painel JB, primeira edição, começa agora. Bom dia.
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0: Booyah Records On, Corinne Bailey Ray, Marina Lima, Nada Por Mim, Annie Lennox, No More I Love You, 7:16, bom dia.
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2: Trânsito intenso, trecho de retenção na Avenida Niemeyer em função de um acidente envolvendo carro e moto na subida para São Conrado em direção ao Leblon. Trânsito é um pouco mais intenso também pela autoestrada Lagoa Barra nos acessos aos túneis Zuzu Ângel e Acústico à Orla da Barra e do Recreio, sem dificuldades. No deslocamento pela Avenida Lúcio Costa, trânsito apenas intenso na Avenida das Américas. Motorista Nairton Senna encontra trecho de retenção no início do percurso pela Avenida Ayrton Senna, ali na altura do Gardênia. Melhora mais à frente a partir da Ponte Santos Dumont em direção à Orla da Barra. Quem sai de Niterói em direção ao Rio, maior movimento na ponte, chegada ao Retão e também os acessos à região portuária. Não há acidentes por enquanto nessa região. Para Niterói, tudo bem, tudo tranquilo na ponte, sem dificuldades. Carlos Oliveira para JBFM.
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0: My Father's Eyes, Eric Clapton, na JBFM. Paralamas do sucesso, aonde quer que eu vá. 7:29, bom dia.
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3: São boas as condições no deslocamento pela Grajaú-Jacarepaguá, nos dois sentidos, e acesso à Rua José do Patrocínio, em Vila Isabel, maior movimentação na Teodoro da Silva, na altura da Barão de São Francisco, acesso a Professor Manuel de Abreu. Na saída do Engenho Novo, o motorista encontra o trânsito intenso pela Marechal Rondon até a chegada ao bairro do Sampaio. O Dona Ver Câmara tem lentidão na chegada a Benfica e também no acesso a Senador Bernardo Monteiro. Trânsito apenas intenso na Avenida Rei Pelé, passando pelo Estádio do Maracanã, sequência pela Rádio Oeste, Teixeira de Freitas, na chegada à Praça da Bandeira. Bom deslocamento para o motorista na Visconde de Niterói. Quem segue pela Transolímpica encontra trecho de retenção na chegada a Jacarepaguá, acesso a Curicica, na chegada à Transolímpica. Boa circulação para o motorista na orla da Zona Sul, a partir da Delfim Moreira, Vira Solto, chegada à Avenida Atlântica e o acesso à Princesa Isabel. No deslocamento em direção a Botafogo, boa movimentação nos dois sentidos do aterro do Flamengo. Carlos Oliveira para a JBFM.
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0: A Justiça do Trabalho determinou a manutenção de, no mínimo, 50% da frota em circulação por linha e itinerário durante a greve de ônibus municipais do Rio anunciada pelo Sindicato dos Rodoviários para a partir de hoje. A Prefeitura garantiu a circulação do BRT com o plano operacional regular dos dias úteis. No entanto, de acordo com a Rio Ônibus, cerca de 800 coletivos saíram das garagens nesta manhã para atender a população. Nas redes sociais, os relatos são de pontos de ônibus lotados em diversas áreas da cidade. Os rodoviários reivindicam a mudança da data base da categoria para 1º de março, piso de R$5.000 para motoristas de articulados e de R$4.000 para os demais. Jornada de trabalho 5x2, entre outros pontos. JBFM 7:34, bom dia.
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1: O técnico Carlo Ancelotti deve repetir hoje pela primeira vez a escalação da seleção brasileira no jogo contra o Japão, que vale vaga nas oitavas de final da Copa do Mundo, logo mais às 14h, horário de Brasília, em Houston. Assim, o time deve entrar em campo com Alisson no gol, Danilo, Marquinhos, Gabriel Magalhães e Douglas Santos, Casimiro, Bruno Guimarães e Lucas Paquetá, Matheus Cunha, Vini Júnior e Rayan. Quem levar a melhor nesse duelo de hoje vai enfrentar o vencedor de Noruega e Costa do Marfim nas oitavas de final.
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1: Segunda-feira no Rio, começando com sol e muitas nuvens. O Instituto Nacional de Meteorologia não tem previsão de chuva. A temperatura deve chegar aos 32 graus. JBFM, faltam 17 minutos para as 8. Bom dia.
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0: Bruce Hornsby, The Range, The Way It Is, Titãs, Pra Dizer Adeus, Colby Kylie, Midnight Bottle, Shania Twain, From This Moment On. Faltam 9 minutos para as 8. Bom dia.
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3: Trânsito lento na linha vermelha, na passagem pela Washington Luiz e na lateral do aeroporto do Galeão. Boa movimentação no acesso a Brigadeiro Trompovski, há retenções a partir da Maré até a chegada ao Caju. Pela Avenida Brasil em direção à Zona Oeste, trechos com retenções em Irajá, Barros Filho e a chegada a Guadalupe. Para o centro, na Avenida Brasil, maior movimento em Irajá, Parada de Lucas, nas saídas da Presidente Dutra e da Washington Luiz. Há um ônibus enguiçado ocupando faixa nesse momento na altura do BRT Vasco da Gama em direção ao centro do Rio pela Avenida Brasil. De acordo com o Centro de Operações Rio, foi implementado o esquema de siga e pare na Avenida Niemeyer em função de um acidente envolvendo carro e moto na subida de São Conrado em direção ao Leblon. Pela Lagoa Barra, maior movimento nos acessos ao Suso Ângelo e também ao túnel acústico, lembrando que a circulação de ônibus está reduzida na capital fluminense em função da greve dos rodoviários. Carlos Oliveira para JBFM.
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0: O governo resgatou 13 brasileiros que estavam na Venezuela durante o terremoto que atingiu o país na última quarta-feira. O grupo embarcou no avião da FAB em Caracas e foi trazido para o Rio. Eles retornaram ao país na mesma aeronave e que levou ajuda humanitária à Venezuela e que retornaria vazia ao Brasil. O Itamaraty já havia confirmado a morte de 2 brasileiros no terremoto, um homem e uma mulher. O último balanço divulgado pelo governo venezuelano informa que o número de mortos subiu para 1.450. Os feridos são mais de 3 mil. JBFM, faltam 5 para as 8.
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1: Além do jogo Brasil e Japão, às 14h, mais dois duelos de vida ou morte estão programados para hoje na Copa do Mundo. Alemanha e Paraguai jogam às 17h em Boston e Holanda e Marrocos decidem às 22h em Monterrey qual das duas seleções vai avançar às oitavas de final. A primeira a se classificar foi a equipe do Canadá, que derrotou a África do Sul por 1-0 no domingo com um gol de Jesse Marsh aos 45 minutos do segundo tempo. JBFM 85, bom dia.
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0: Medley, Jennifer Warnes, I Have the Time of My Life, Luke Combs, Fast Car, 8:15, bom dia.
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3: Pela linha amarela, a lentidão no sentido Barra, a partir da Avenida Bento Ribeiro Dantas, até Bom Sucesso, de Del Castilho até Pilares, no acesso ao túnel da Covanca e no trecho de Jacarepaguá até a Avenida Ayrton Senna. De acordo com a concessionária Lanza, houve a necessidade de um fechamento temporário do pedágio e operação túnel livre em função de um caminhão enguiçado já retirado da via expressa. Na linha amarela para o Fundão, maior circulação a partir de Del Castilho até a Avenida Brasil. No centro do Rio, maior movimento na Avenida Presidente Vargas, na passagem pela Carmo Neto, acesso a Benedito Hipólito, boas condições na altura da Central do Brasil, acesso à Avenida Passos. Há retenções no elevado Rufino Pizarro para

0: Quem optou pelo 31 de março encontra o trânsito mais intenso a partir da Praça do Pedágio e o acesso ao túnel Santa Bárbara. Na ponte, trecho de retenção na reta do Cais em direção ao Rio, 15 minutos, tempo de travessia em direção à cidade do Rio para Niterói, pistas livres, 13 minutos, o tempo de travessia. Carlos Oliveira para JBFM.
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8: Hoje é o primeiro dia útil em que os passageiros dos ônibus municipais não podem mais pagar a passagem em dinheiro. A tarifa agora só pode ser quitada por meios eletrônicos, através do cartão físico, já é, pelo aplicativo ou via Pix. A prefeitura explicou que a medida faz parte do processo de modernização do sistema de bilhetagem da cidade. De acordo com a administração municipal, a maioria dos passageiros já utilizava formas eletrônicas de pagamento e o dinheiro em espécie só era usado por cerca de 4% das pessoas que andam de ônibus. JBFM 8:19. Bom dia.
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1: Depois de 6 corridas de jejum, George Russell voltou a vencer na Fórmula 1. O inglês da Mercedes liderou praticamente de ponta a ponta o Grande Prêmio da Áustria no domingo, apesar da pressão do holandês Max Verstappen, da Red Bull, que chegou em segundo. A vitória também devolveu a Russell a vice-liderança do Mundial, antes ocupada pelo britânico Lewis Hamilton, da Ferrari. O italiano Kimi Antonelli, da Mercedes, líder do campeonato, completou o pódio. O brasileiro Gabriel Bortoleto, da Audi, chegou em 11º lugar. A próxima etapa da Fórmula 1 é o Grande Prêmio da Grã-Bretanha, no próximo domingo, dia 5 de julho. JBFM 8:28, bom dia.
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0: PGA, We Just Don't Care, com John Legend, do seu segundo álbum de estúdio Once Again, de 2006. Esse título, PGA, é uma expressão idiomática norte-americana, Public Display of Affection, ou seja, demonstração pública de afeto. Esse videoclipe da música, que foi filmado nas ruas do Rio de Janeiro, tem a participação do próprio cantor, que contracena com uma modelo brasileira e com o ator Alexandre Rodrigues. We Just Don't Care, PGA, com John Legend, na JBFM. 8h36, bom dia.
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2: 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Trânsito intenso no deslocamento pela rua Cândido Benício, saindo do Campinho até o acesso à Avenida Nelson Cardoso pela Jeremário Dantas, trecho de retenção saindo do tanque em direção ao Pechincha e também à Freguesia. Há pontos de lentidão na estrada do Gabinal para o motorista que sai da Freguesia, há reflexos na Tenente Coronel Muniz de Aragão e também na Avenida Ayrton Senna, na passagem pelo Gardênia. Pela Zona Norte, trânsito mais intenso na Martin Luther King Jr., na passagem por Irajá, chegada a Vicente de Carvalho, boa circulação na passagem por Inhaúma e na chegada à região de Del Castilho. O motorista ainda encontra retenções no deslocamento pela Avenida Dom Helder Câmara e pela Rua Leopoldo Bulhões. O trecho final, tanto da Leopoldo Bulhões como da Dom Helder Câmara em Benfica, até o acesso à Rua Senador Bernardo Monteiro. Na Avenida Brasil, uma faixa ocupada agora em função de uma carreta enguiçada na altura da Fazenda Botafogo em direção à Zona Oeste, a reflexos para o motorista já a partir de Irajá. Carlos Oliveira para JBFM.
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11: Olá, amigos da JBFM, fim da 13ª rodada do Campeonato Brasileiro.
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1: Pelo menos 30 ônibus foram vandalizados durante a greve dos rodoviários do Rio nesta madrugada, informou o Rio Ônibus. Ainda segundo o sindicato que representa as viações que operam no município, cerca de 800 coletivos estão circulando nesta segunda-feira. O Tribunal Regional do Trabalho da Primeira Região determinou a circulação mínima de 50% da frota nos horários de pico e de 25% nos intervalos. Segundo a determinação da Justiça, ao menos 1.800 coletivos deveriam estar nas ruas. Vale citar que, em caso de descumprimento, segundo a liminar, foi fixada multa diária de R$50 mil, aplicada de forma independente a cada uma das entidades sindicais. JBFM, faltam 10 para as 9. Bom dia.
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0: Only When You Leave, Spandau Ballet na JBFM, Lulu Santos, A Cura. Um minuto para as nove. Bom dia.
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3: São boas as condições na saída da Baixada Fluminense em direção ao Rio, tanto pela Washington Luiz como pela rodovia Presidente Dutra na linha vermelha. Boa circulação na altura do Parque das Missões e na lateral do aeroporto do Galeão. Trânsito é mais intenso a partir da Maré até a chegada ao Caju. Trecho de lentidão ainda na Avenida Brasil para quem vai em direção à Zona Oeste, de Irajá até a altura da Fazenda Botafogo em função de uma carreta enguiçada na pista central da Brasil, na altura da Fazenda Botafogo. Para o centro, maior movimento a partir da Penha, chegada a Bom Sucesso e no trecho de Benfica. Em Benfica, motorista enquanto ouvintes da JBFM, uma ótima semana a todos. Carlos Oliveira para a JBFM.
0: Obrigado, Carlos. Um bom dia para você também. Bom descanso, até amanhã. 9 horas, 1 minuto.

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16: Olá, amigos da JBFM. O Flamengo já está em Portugal para a disputa de 3 amistosos visando a preparação do restante da temporada. O Botafogo desistiu de ir para a Rússia, onde faria alguns amistosos também de intertemporada, tudo porque a CBF antecipou algumas partidas e o Botafogo vai jogar antes do fim da Copa do Mundo. A Copa do Mundo terminou para Agustín Canóbio, mas ele ganhou férias do Fluminense e só volta aos treinos no dia 10 de julho. Thiago Silva é aguardado nesta semana. O Vasco teve protesto da torcida ontem, em frente à sede, em frente ao estádio de São Januário. Tudo porque a venda da SAF ainda não saiu, o presidente foi afastado do conselho da empresa e tem uma intervenção jurídica. É, o clima está quente pelo lado do Vasco. Eu sou o Fábio Azevedo e volto no Painel JB, segunda edição, por dentro do jogo, e desejo a você uma excelente semana.

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1: A eliminação da Coreia do Sul na Copa do Mundo virou crise. Chegou ao governo do país asiático. O presidente Lee Jae-myung disse que ficou completamente perplexo com a queda da seleção e pediu uma investigação do Ministério da Cultura, Esportes e Turismo para entender o que deu errado. A Coreia do Sul foi eliminada na última quarta-feira após perder para a África do Sul por 1-0. A vitória foi histórica para os sul-africanos, que avançaram pela primeira vez para um mata-mata em Copa do Mundo.
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1: A segunda-feira no Rio segue com sol e nuvens, mas, segundo o Instituto Nacional de Meteorologia, não há previsão de chuva. A temperatura deve chegar hoje aos 32 graus. JBFM 915, bom dia.
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0: Tina Turner, The Best, gravada pro seu sétimo álbum de estúdio, Foreign Affair. Essa canção é da cantora galesa Bonnie Tyler, do seu sétimo álbum de estúdio, Hard in Your Heart. Mas a versão mais famosa realmente é essa que você acabou de ouvir aqui na JBFM. Em 1993, a canção passou a ser associada a Ayrton Senna após a aparição surpresa dele no palco durante a apresentação de Tina Turner depois do Grande Prêmio da Austrália em Adelaide, como parte de sua turnê What's Love. Tina Turner, The Best, na JBFM. 9:23, bom dia.
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0: Na Avenida Brasil, os motoristas que seguem em direção ao centro encontram trânsito lento e trechos de retenção entre Ramos e o Caju. No sentido Zona Oeste, lentidão entre o Trevo das Margaridas e a Avenida Pastor Martin Luther King Jr. Na linha amarela, o sentido Barra tem trânsito intenso da saída 1B pela Avenida Jeremário Dantas ao acesso à Avenida Ayrton Senna. Já no sentido Fundão, boas condições.
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1: Os gastos internacionais no Brasil bateram um recorde histórico entre janeiro e maio deste ano, atingindo 25 bilhões de reais. O Ministério do Turismo informou que esse valor é 11% maior que o de igual período de 2025, quando os gastos somaram 22 bilhões e 600 milhões de reais. Também houve um aumento no fluxo de turistas estrangeiros para o país. Em maio, foram registrados 486.262 visitantes internacionais, melhor desempenho da série histórica para o mês. No acumulado, entre janeiro e maio deste ano, o Brasil recebeu quase 5 milhões de turistas estrangeiros, mantendo o nível do mesmo período de 2025. JBFM, 937. Bom dia.
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0: Kiss on My List, Terry Hall e John Oates na JBFM, Alex Brothers, All for a Reason, Marcelo Janessi, Felicidade. Faltam 15 minutos para as 10.
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0: A Quina de São João teve 9 acertadores na faixa principal, que vão dividir o prêmio de mais de 239 milhões de reais. Cada um vai levar 26 milhões 603 mil reais. As apostas vencedoras são de Brasília, com 2 ganhadores, além de Campos dos Goitacazes, no estado do Rio, Fortaleza, Alexânia, em Goiás, Contagem, em Minas Gerais, Aripuana, em Mato Grosso, Paranavaí, no Paraná, e Indaiatuba, no estado de São Paulo. Os números sorteados foram 19, 32, 50, 73 e 75. JBFM, faltam 14 minutos para as 10. Bom dia.
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0: 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Faltam 13 minutos para as 10. Bom dia. 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
1: O ministro do Supremo Tribunal Federal, Alexandre de Moraes, deve decidir nesta semana se prorroga ou não a prisão domiciliar temporária do ex-presidente Jair Bolsonaro. O prazo de 90 dias encerrou na última quinta-feira, porém o magistrado ainda avalia o impacto da apreensão de uma arma do ex-presidente para decidir sobre a extensão do benefício. No sábado, a defesa do político afirmou ao Supremo que não há elementos que impeçam a prorrogação da domiciliar, alegando que não é possível considerar que a apreensão da arma com um auxiliar responsável pela sua segurança configure uma falta grave. Segundo os advogados, a arma é devidamente registrada e estava com Bolsonaro antes da condenação e prisão. JBFM, faltam 3 minutos para as 10.
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0: Back With You com Michael Jackson. Música gravada pro álbum Off The Wall, quinto álbum solo de estúdio de Jackson, lançado em 1979. Essa música é considerada um dos últimos sucessos da era disco. Michael Jackson com Rock With You na JBFM 10 e 1. Painel JB primeira edição termina por aqui, depois de ter levado até você os seguintes destaques. Rodoviários decretam greve nos ônibus do Rio. Justiça do Trabalho determina que 50% da frota circule durante o movimento. Quina de São João tem 9 acertadores. Ancelotti deve repetir pela primeira vez a escalação do Brasil diante do Japão. Canadá é o primeiro a se classificar para a fase de mata-mata da Copa do Mundo. Painel JB primeira edição volta amanhã às 7 horas. Você pode ouvir todas as notícias do programa de hoje no nosso podcast. Acesse jb.fm ou nosso canal jb.fm/WhatsApp. 10:02, eu fico por aqui, sou Alexandre Tavares, estarei de volta amanhã a partir das 6 da manhã. Muito obrigado pela sua companhia até aqui. Continue ligado na JBFM, música e informação do seu jeito. Bom dia, até amanhã.
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Bom dia, bom início de semana, excelente segunda-feira aí pra gente. Eu sou a Jane Mello, vamos juntos aí até as 2 da tarde. Música e informação do seu jeito. Pra começar tem Simple Red.

Bom dia, você está na JBFM 99,9, nesta manhã linda de segunda-feira. How deep is our love? Take that.

0: 1982, o talentoso Marvin Gaye, Sexual Healing.
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0: Na zona sudoeste, os motoristas que trafegam pela Avenida Ayrton Senna encontram retenções na altura da Gardenia Azul, assim como quem chega pela Estrada do Gabinal. Em outro ponto da cidade, na Avenida Brasil, foi liberada a faixa da pista central, próxima ao Trevo das Margaridas, no sentido centro, após a retirada de um veículo enguiçado. Neste momento, o trânsito segue em boas condições no trecho.
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0: Dia aqui na JB, o som Smooth Operator. Duran Duran cantando Maria Bethânia, Cheiro de Amor.
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0: 10h41.
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0: The Hillman League aqui na JBFM Hillman. Agora 11:01. Bom dia.
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0: A Venezuela registrou hoje um novo tremor, 5 dias após os terremotos que deixaram cerca de 1.500 mortos no país. Segundo o Serviço Geológico dos Estados Unidos, a magnitude foi de 4,6. O epicentro do sismo foi no litoral norte do país, a cerca de 30 quilômetros da capital Caracas. O novo tremor ocorre enquanto equipes de resgate entram no 5º dia de busca por sobreviventes nos escombros. No último domingo, os socorristas resgataram 33 pessoas com vida. A presidente interina, Delcy Rodrigues, pediu a continuidade das operações e anunciou planos para atender aqueles que perderam suas moradias. A pesquisa Datafolha, divulgada neste domingo, mostra que a maioria dos brasileiros não se lembra em quem votou para os cargos legislativos em 2022. Segundo o levantamento, 4 em cada 10 pessoas não conseguem citar um senador em exercício. Apenas 23% dos eleitores brasileiros dizem lembrar em quem votaram para os cargos de senador, deputados federal e estadual nas últimas eleições. O cenário muda apenas em relação ao voto para presidente. Neste caso, 85% afirmam lembrar da escolha feita há 4 anos. A pesquisa foi realizada nos dias 17 e 18 de junho, com 1.898 pessoas em 139 municípios brasileiros. Próximo informativo ao meio-dia. 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
0: 11:04.
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0: Commodores aqui na programação da JBFM, Night Shift, Brian Ferry, Slave to Love. Bom dia pra você.
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0: O cantor Tony Garrido se apresenta nesta segunda-feira no Gabinete de Leitura Guilherme Araújo, em Ipanema. O show gratuito será realizado em celebração ao Dia do Porteiro, reconhecendo a importância desses profissionais para a rotina e segurança dos condomínios. O artista promete um repertório animado e emocionante para embalar a noite de homenagens. O evento é sujeito à lotação. O show de Tony Garrido, em homenagem ao Dia do Porteiro, acontece logo mais, às 19h, no Gabinete de Leitura Guilherme Araújo, em Ipanema.
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0: 11h25.
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6: Olá amigos da JBFM, 3 jogos hoje pela segunda fase da Copa do Mundo. Às 14h, em Houston, o Brasil, com a mesma formação que venceu a Escócia, ou seja, Ryan titular e Rafinha de fora, Neymar no banco, o time enfrenta o Japão. Às 17h30, lá em Boston, a Alemanha encara o Paraguai. Às 22h, no México, a Holanda enfrenta o Marrocos. O Brasil, avançando de fase, indo para as oitavas, só vai conhecer o seu adversário amanhã, quando a Costa do Marfim enfrenta a Noruega. Eu sou o Fábio Azevedo e volto direto da Copa, aqui na JBFM.

0: Everybody wants to rule the world na JBFM Tears for Fears. Ed Sheeran Photograph. Legião Urbana Monte Castelo, a primeira da sequência, o saudoso George Michael em parceria com a Mary J. Blige as. Meio-dia em ponto no Rio.
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0: A partir de hoje, o Detran RJ passa a exigir o resultado negativo em exame toxicológico para candidatos à primeira habilitação nas categorias A e B para conduzir carros e motos. A regra vale apenas para processos abertos a partir desta segunda-feira. Quem deu início ao requerimento antes da mudança não precisará fazer. O toxicológico deverá ser feito logo após a abertura do Registro Nacional de Carteiras de Habilitação, o RENAC, e antes das avaliações física e psicológica. A exigência do exame para novos condutores das categorias A e B consta na Lei nº 15.153, de 2025, aprovada pelo Congresso Nacional no ano passado, e está prevista no Código de Trânsito Brasileiro. Um ataque a tiros na cidade de Stade, no norte da Alemanha, na manhã de hoje, deixou 5 mortos e vários feridos. A polícia local informou que o incidente ocorreu em uma instituição de assistência a jovens no centro da cidade, que tem cerca de 50 mil habitantes. Ainda de acordo com autoridades locais, 2 suspeitos foram presos. Um deles é tido como o atirador. Até o momento, não há informações oficiais sobre o número de feridos, nem sobre a motivação do crime. Próximo informativo a 1 hora. 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
0: JBFM, agora 12:05, excelente tarde de segunda-feira para você que está sintonizado com a gente aqui em 99,9. Tem muita gente aí no site, na Alexa, no aplicativo, onde você estiver. Muito obrigada pela companhia. E a partir de agora, tem a parada obrigatória. 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

0: Lionel Richie aqui em 99,9, All Night Long.
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0: Um acidente envolvendo uma carreta e uma moto ocupa uma faixa da pista central da Avenida Brasil, na altura da estação do BRT Lobo Júnior, no sentido centro, e causa retenções no trecho. E segundo o Centro de Operações da Prefeitura, na Tijuca, o entorno da rua Alzira Brandão está com uma operação especial montada pela Sete Rio para garantir a segurança viária durante a transmissão do jogo entre Brasil e Japão, que acontece logo mais às 14h. Entre as vias interditadas estão Rua Conde de Bonfim, entre a Marquês de Valença e o Portal de Segurança e Revista, e a Rua Rego Lopes em toda a extensão.
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6: 12:26.
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0: Billy Joe na JBFM, o som Uptown Girl. 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Meio-dia e 42 agora. 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
11: O estilo de vida saudável e a prevenção são grandes aliados para você reduzir a idade biológica. A doutora Silvia Lagrotta destacou esta receita da longevidade com talento no encontro com a prevenção organizado pela Med Rio. Há 35 anos, a Med Rio ajuda seus clientes a viver mais e viver melhor. Eles são atendidos por uma equipe multidisciplinar, altamente qualificada e realiza exames em 12 especialidades médicas. Exclusividade nas práticas do check-up médico, inovação permanente e encantamento do cliente formam a cultura da Med Rio. O check-up é desejo daqueles que têm autoestima. Eu sou Gilberto Ururaí e lembro a você, saúde é prevenção. Um forte abraço.

0: 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Suzane Vega, Luca, Kid de Abelha, Os Outros.
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0: O ministro do Supremo Tribunal Federal, Alexandre de Moraes, enviou à Procuradoria-Geral da República o inquérito em que a Polícia Federal concluiu que o senador Flávio Bolsonaro cometeu crime de calúnia contra o presidente Lula. A PGR tem agora 15 dias para se manifestar sobre o assunto. A decisão foi assinada hoje, após a conclusão das investigações e o envio do relatório final ao Supremo. O caso remete a uma publicação de Flávio, feita em janeiro, em que o senador associa Lula aos crimes de tráfico internacional de drogas e armas e lavagem de dinheiro. A defesa do parlamentar contesta a conclusão da PF. Os advogados afirmam que não houve depoimentos e diligências relevantes sobre a investigação. A seleção brasileira entra em campo daqui a pouco, às 14h, para enfrentar o Japão pela primeira partida na fase mata-mata da Copa do Mundo. Mas esse não será o único confronto do dia. Depois do Brasil, às 17h, a Alemanha, líder do grupo E, encara o Paraguai, que ficou em terceiro lugar no grupo D. E fechando os jogos desta segunda-feira, Holanda e Marrocos entram em campo às 22h. As duas seleções tiveram a mesma campanha na primeira fase, com 2 vitórias e 1 empate. A Alemanha, no entanto, terminou em primeiro lugar do grupo F, enquanto os marroquinos ficaram em segundo lugar no grupo C. Próximo informativo às 14h. 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

0: Sabe, Paul McCartney na JBFM, The Girl Is Mine. 1:19.
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0: Começa na quarta-feira, dia 1º de julho, a 21ª edição do Rio Harp Festival. A programação contará com 57 concertos gratuitos que serão realizados até o final do mês em diversos pontos da cidade, como o CCBB e o Forte de Copacabana. Até o dia 31 de julho, 150 músicos de mais de 20 países vão se apresentar durante o evento. Entre eles, Edith Gesteiger, da Áustria, e Baltazar Juarez, do México. Na abertura do festival, a Orquestra Rio Camerata recebe o arpista Gelton Galvão no Espaço Cultural Arte Sesc Flamengo nesta quarta-feira, a partir das 18h.
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0: 1:21.
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0: Foreigner, I Don't Wanna Live Without You. Léo Jaime, preciso dizer que te amo. Boa tarde, 1h39.
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0: Berlin, Take My Breath Away, JBFM, 2:01. Boa tarde pra você.
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0: O governo federal lançou hoje o Desenrola Adimplentes, programa voltado para a população que ainda não está com dívidas bancárias vencidas, mas que paga juros mais elevados em seus financiamentos. O governo estima que as novas linhas de crédito possam ser utilizadas por até 500 mil trabalhadores informais e até 100 mil integrantes do financiamento estudantil FIES. A medida foi lançada na manhã de hoje pelo presidente Lula durante evento no Palácio do Planalto. Segundo o governo, as linhas de crédito poderão ser buscadas, neste primeiro momento, na Caixa Econômica Federal e no Banco do Brasil. João Fonseca avançou hoje para a segunda rodada de Wimbledon, um dos torneios mais tradicionais do circuito mundial do tênis. O brasileiro derrotou o espanhol Roberto Bautista por 3-0. Na próxima fase, João Fonseca vai enfrentar o vencedor do duelo entre o holandês Jesper de Jong e o australiano Rinki Hijikata, que entram em quadra ainda hoje. A partida deve ocorrer na próxima quarta-feira, em horário ainda a ser confirmado. Próximo informativo às 3:00.
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0: 2:04.
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0: José Feliciano, I Wanna Be Where You Are, Skank, Sutilmente, JBFM, são 2h22.
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0: Um acidente na linha vermelha envolvendo um carro e uma moto ocupa duas faixas da Via Expressa no sentido Baixada. O Centro de Operações Rio informa que o trânsito tem retenções a partir do Caju. O Corpo de Bombeiros e a Sete Rio estão com equipes no local.
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0: Mr. Broken Wings, Jason Mraz, Look for the Good. JBFM, são 2h41. Boa tarde pra você.
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11: Olá, tudo bem? Outro exemplo de condomínio temático em Areal, na região serrana do Rio, é o Quinta Portuguesa do Grupo STN. São 147 lotes, com valores a partir de R$250 mil. Também é possível optar por casas prontas para morar. Todas têm painéis solares e iluminação automatizada. O condomínio oferece também o Miradouro Santa Luzia, inspirado no tradicional ponto turístico de Lisboa, além de Olival, Clube Pomares e a Trilha dos Eucaliptos. Eu fico por aqui e até amanhã.

0: Tina Turner, Private Dancer, Jorge Vercillo, Homem-Aranha. São 3 e 2.
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0: 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A Operação Lei Seca está promovendo uma ação especial durante o jogo Brasil-Japão, que acontece agora pela Copa do Mundo, com um reforço nas atividades de educação para o trânsito e fiscalização na capital e na região metropolitana do Rio. Duas equipes estão presentes em eventos que reúnem torcedores para acompanhar a partida: a FIFA Fan Fest em Copacabana e a Festa do Alzirão na Tijuca. Estão sendo distribuídos materiais informativos e realizadas atividades de conscientização sobre os riscos da combinação entre álcool e direção. Além disso, 10 equipes de fiscalização atuam em diferentes pontos da capital e do Grande Rio para coibir a mistura de álcool e direção. A Empresa Pedagógica de Gastronomia do Senac RJ, no Riachuelo, abriu 112 vagas gratuitas para cursos na área, com bolsas auxílio mensais de até R$ 1.000. As inscrições vão até 13 de julho e as aulas começam em 10 de agosto. Interessados podem obter mais informações na unidade localizada na Avenida Marechal Rondon, 2034, Bloco 2. Também podem acessar o site rj.senac.br. Outras opções são o telefone 4004-5034 ou o WhatsApp 971-425091. Próximo informativo às 4 horas.
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0: Em 99,9, Duran Duran, Too Late, Marlene, Alejandro Sanz, Coração Partido, JBFM, são 3h25.
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0: 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São 3h26.
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0: Natalie Imbruglia, Torn, Thompson Twins, Hold Me Now. Agora faltam 15 minutos para as 4.
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0: O som do Creedence, Have You Ever Seen the Rain? Marina Lima, Full Guys, JBFM 4 e 2.
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0: O presidente Luiz Inácio Lula da Silva entregou hoje ao presidente da Câmara dos Deputados, Hugo Mota, o projeto de lei que amplia o teto do faturamento para permitir aos microempreendedores individuais terem tratamento tributário diferenciado. Pela proposta, o teto sairá de R$ 80 mil por ano e chegará a R$ 140 mil de forma escalonada até 2028. Segundo Hugo Mota, que publicou o post nas redes sociais sobre a reunião com Lula, o aumento do teto para R$ 110 mil já ocorrerá em 2027. Os limites das demais categorias do Simples Nacional não devem ser corrigidos. A íntegra da proposta do governo ainda não foi divulgada. Em um revés para o presidente Donald Trump, a Suprema Corte dos Estados Unidos confirmou hoje uma lei estadual que permite a contagem de votos enviados pelo correio e recebidos após o dia da eleição. O tribunal rejeitou a contestação republicana a uma lei do Mississippi que permite contabilizar os votos enviados pelo correio postados até o dia da eleição, que chegarem em até 5 dias úteis após a eleição. Trump é um crítico ferrenho do voto pelo correio, que ele acredita ter contribuído para sua derrota na eleição de 2020 contra o democrata Joe Biden. Próximo informativo às 5 horas, o painel JB segunda edição. 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
0: Agora 4:06.
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0: Tears for Fears, Advice for the Young at Heart, agora 4h24, boa tarde.
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0: Foram liberadas as duas faixas da linha vermelha que estavam com um trecho ocupado na altura da Maré no sentido Baixada por causa de um acidente entre um carro e uma moto. O Centro de Operações informa que o trânsito agora apresenta boas condições no local.
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2: Agora 4:26.
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5: Olá, amigos da JBFM, a seleção brasileira está classificada para as oitavas de final da Copa do Mundo. Foi sofrido, foi de virada, com direito a show do Vini Júnior no segundo tempo e um crescimento da equipe nesta etapa. Afinal de contas, no primeiro, o Japão dominou as ações e o Brasil teve enormes dificuldades. Mas num ambiente climatizado, afinal de contas o estádio em Houston é climatizado, o Brasil controlou o segundo tempo, mandou na partida e venceu de virada, com gols de Casimiro e Gabriel Martinelli. Neymar não entrou, ficou apenas no banco de reservas como opção. Agora o time comandado pelo Carlo Ancelotti volta a Morristown, em Nova Jersey, e se prepara para as oitavas e aguarda o adversário que sai amanhã do confronto Costa do Marfim, Noruega, 14h também pelo horário de Brasília. Agora temos duas seleções já garantidas nas oitavas. Canadá ontem, hoje o Brasil. Daqui a pouco tem Alemanha e Paraguai, Holanda e Marrocos. Eu sou o Fábio Azevedo e volto direto da Copa aqui na JBFM.
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0: Xande. Nothing Can Come Between Us, Heart of My Heart, som do Genesis, agora 4h43.
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0: 4h44.
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0: Esse foi o George Michael, Freedom 90, Lighthouse Family Love in Every Minute. Agora faltam 2 minutos para as 5.
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0: Cinco horas, segunda-feira, 29 de junho. O painel JB, segunda edição, traz hoje os seguintes destaques. Brasil vira contra o Japão nos acréscimos, vence por 2-1 e vai às oitavas de final da Copa do Mundo. Venezuela tem novo tremor de terra, mas não há relatos de vítimas ou danos. Greve de ônibus no Rio tem primeiro dia marcado por transtornos e atos de vandalismo. Detran passa a exigir exame toxicológico para a primeira habilitação nas categorias A e B. Os detalhes agora no painel JB, segunda edição.
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0: E a repórter Ana Rodrigues traz pra gente a partir de agora as informações do tempo e do trânsito. Boa tarde, Ana.
9: Boa tarde, Cristiano. Boa tarde, ouvintes da JBFM. A previsão para hoje à noite é de céu parcialmente nublado, sem chuva, ventos moderados, temperatura estável. Máxima para as próximas horas de 26 graus. E vamos às notícias do trânsito. Na linha amarela, a movimentação está intensa, mas sem retenções, tanto no sentido Fundão quanto em direção à Barra da Tijuca. A ponte Rio-Niterói está com movimentação livre, tempo de travessia de 13 minutos, tanto no sentido Niterói quanto em direção ao Rio. Por conta do meio feriado, ponto facultativo decretado nas repartições em função do jogo do Brasil contra o Japão. A movimentação também está intensa, mas sem retenções, na Avenida Presidente Vargas, nos dois sentidos. Ana Rodrigues para JBFM.
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1: O Brasil se classificou para as oitavas de final da Copa do Mundo ao vencer há pouco o Japão por 2-1 de virada, com um gol nos acréscimos em Houston. A seleção japonesa saiu na frente com um gol de Sano aos 28 minutos do primeiro tempo, após um passe errado de Danilo. Na segunda etapa, com o Endrick no lugar de Lucas Paquetá machucado, o Brasil voltou a controlar o jogo e empatou aos 10 minutos com um gol de cabeça de Casimiro, que depois também saiu machucado. O gol da vitória e da classificação foi marcado já nos acréscimos por Martinelli, que também havia entrado no segundo tempo. O Brasil volta a campo no próximo domingo para enfrentar o vencedor de Costa do Marfim, Noruega, que jogam amanhã às 14h. JBFM, são 5h10.
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0: Lawrence Page, More Than a Woman. Lulu Santos, Tempos Modernos. Ainda Simple, Red Sunrise. Abrindo o painel, Chris de Burgh, The Lady in Red. 5:18.
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3: Duas faixas da rua 24 de maio estão ocupadas em direção ao Meier, na altura do Buraco do Padre, devido à colisão de um carro com um poste. Bombeiros e guarda municipal atuam na ocorrência e o trânsito apresenta retenções no trecho da 24 de maio, na altura do Buraco do Padre. Movimentação intensa com pontos de retenção nas avenidas Borges de Medeiros e Epitácio Pessoa, no sentido túnel Rebouças. O Rebouças está com tráfego intenso nas duas direções, principalmente no sentido Zona Norte. Ana Rodrigues para JBFM.
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1: O primeiro dia da greve nos ônibus municipais do Rio foi marcado por transtornos para os passageiros e atos de vandalismo. O Rio Ônibus Sindicato das Empresas informou que ao longo da manhã, 870 coletivos saíram para circular, mas 40 deles foram vandalizados em piquetes. O número de ônibus operando está aquém dos 1.800 que deveriam rodar, já que a Justiça do Trabalho havia determinado que pelo menos 50% da frota deveria circular durante a greve. Passageiros relataram espera de até 2 horas nos pontos e terminais que acumularam filas. Muitos acabaram desistindo no caminho. Os rodoviários reivindicam piso de R$5.000 para motoristas de articulados e de R$4.000 para os demais, ticket de alimentação de R$1.000 e vários outros itens. JBFM, agora 5h22.
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1: O tenista brasileiro João Fonseca estreou hoje no torneio de Wimbledon, vencendo o espanhol Roberto Bautista Agut por 3-0. A partida, disputada em piso de grama, foi na quadra 18 do Grande Slam londrino. Esta é a segunda participação de João Fonseca na chave principal de Wimbledon. O carioca de 19 anos é atualmente o 27º do ranking da ATP, enquanto Agut, de 38, ocupa a posição de número 183. O próximo jogo de João Fonseca será contra o vencedor do duelo entre o holandês Jasper De Jong, número 74 do mundo, e o australiano Rinki Hijikata, 83º no ranking da ATP. JBFM, são 5h32.
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0: Backstreet Boys, As Long As You Love Me, CNC Music Factory, Take a Talk. Agora faltam 20 minutos para as 6.
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3: A linha vermelha apresenta movimentação intensa ao longo da via nos dois sentidos, com maior movimentação no trecho da Maré, na altura do 22º Batalhão. Trânsito fluindo bem nas proximidades da rodovia Washington Luiz da linha vermelha. Na Barra da Tijuca, movimentação intensa na Avenida Ministro Ivan Lins, na altura da Ponte da Juatinga. Boas condições também no trecho da Ponte Velha. Na Avenida Armando Lombardi, trânsito intenso nos dois sentidos, no trecho próximo à Avenida Ministro Ivan Lins. Ana Rodrigues para JBFM.
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8: Olá, amigos da JBFM. O Flamengo já está em Portugal para disputar 3 jogos amistosos, mas está de olho no mercado também. No entanto, José Luiz Boto, diretor executivo do clube, garante que o Flamengo não tem tanta pressa e prega até cautela na hora de buscar reforços. Alguns vão depender de saídas de jogadores como Everton Cebolinha, por exemplo. Bom, o Fluminense aguarda a chegada de Thiago Silva e liberou de férias o Canóbio, que só volta dia 10 de julho. Tricolor, Botafogo, Vasco tiveram jogos antecipados. Antes do fim da Copa do Mundo, ele já entra em campo. E a CBF concedeu uma janela de exceção para quem contratar já poder estrear os seus novos reforços. Por exemplo, o Hulk vai poder jogar pelo Fluminense. O Vasco ainda não definiu quem vai ser o seu novo treinador, e muito menos reforços. O Botafogo teve uma boa notícia. A FIFA tirou 1 dos 6 transfer ban. Agora restam 5 dívidas para resolver, mas a Pura Almada está descartada nesse momento. Eu sou o Fábio Azevedo e volto amanhã no Painel JB, primeira edição, por dentro do jogo, e desejo a você uma excelente noite.
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1: O senador Flávio Bolsonaro, do PL, se reuniu hoje com o presidente da Argentina, Javier Milei, na Quinta de Olivos, residência oficial da presidência em Buenos Aires. O encontro durou cerca de uma hora. Integrantes da pré-campanha do senador ao Palácio do Planalto informaram que o encontro foi marcado por manifestações de apoio de Milei à candidatura de Flávio. Após a reunião, o presidente argentino publicou em sua conta na rede social X uma foto ao lado do senador, acompanhada da mensagem "Vem aí a maré azul para o Brasil" pelas mãos de Flávio Bolsonaro, escrita em espanhol. JBFM, faltam 8 minutos para as 6.
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0: Full Bleeds, Kid de Abelha, Nada Sei, JBFM, falta um minuto para as seis.
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3: Trânsito fluindo bem na Avenida Princesa Isabel, no trecho com a Avenida Atlântica, nas proximidades da FanFest, comemorando a vitória do Brasil na Copa do Mundo. A rua Jardim Botânico, na Zona Sul, está também com movimentação. Sem retenções, trânsito fluindo bem na altura do Parque Lage. Na Praça da Bandeira, trânsito reduzido. Na Avenida Repelé, boa movimentação na altura da Avenida Professor Manuel de Abreu, no sentido Meia. E a rua 24 de Maio foi liberada. As duas faixas em direção ao Meier, na altura do Buraco do Padre, foram liberadas após a retirada do carro que colidiu com um poste. O trânsito está em boas condições na rua 24 de Maio. Ana Rodrigues para JBFM.
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10: A Venezuela teve novo tremor de terra hoje, 5 dias após o duplo terremoto que causou cerca de 1.500 mortes. O Serviço Geológico dos Estados Unidos informou que a magnitude do novo abalo sísmico foi de 4,6. O epicentro foi localizado em Carabaneda, no litoral norte do país, a 30 quilômetros da capital Caracas, às 8 da manhã, pelo horário de Brasília. O presidente da Assembleia Nacional Venezuelana, Jorge Rodríguez, informou que nenhum dano foi relatado de imediato em decorrência do novo tremor. JBFM 6:03.
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1: O mercado financeiro manteve em 5,33% a previsão da inflação medida pelo IPCA para este ano, segundo o boletim Focus, divulgado semanalmente pelo Banco Central. A estabilização da estimativa ocorre após 15 altas consecutivas, mas o índice permanece acima do teto de 4,5%, da meta de 3% perseguida pelo Banco Central.
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1: O dólar fechou a R$ 5,17 para a venda, com alta de 0,15%. O euro foi negociado a R$ 5,91, valorizado em 0,48%. A Bovespa encerrou o pregão praticamente estável, com leve variação negativa de 0,05% aos 173.205 pontos. JBFM, 6:11 no Rio.
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0: Eric Clapton, Love Comes to Everyone, Player com Baby Comeback e Ana Carolina Problemas, JBFM 6h20 no Rio.
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2: Movimentação intensa no túnel Santa Bárbara para quem segue em direção ao Catumbi e também no sentido Laranjeiras. A Avenida 31 de Março, na saída e acesso do túnel Santa Bárbara, está com boas condições. Na Rua Pinheiro Machado, em Laranjeiras, nas proximidades da sede do Fluminense, movimentação intensa nos dois sentidos. Ana Rodrigues para JBFM.
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6: O governo lançou hoje o Desenrola Adimplentes, programa voltado para a população que ainda não está com dívidas bancárias vencidas, mas que paga juros mais elevados em seus financiamentos. O foco são trabalhadores informais e estudantes com crédito do FIES Empreendedores. A expectativa do governo é que as novas linhas de crédito possam ser buscadas por até 500 mil trabalhadores informais e até 100 mil integrantes do FIES. A nova modalidade do programa foi lançada pelo presidente Luiz Inácio Lula da Silva durante um evento no Palácio do Planalto. JBFM 6:23.
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1: O ministro Alexandre de Moraes, do Supremo Tribunal Federal, enviou à Procuradoria-Geral da República um inquérito em que a Polícia Federal concluiu que o senador Flávio Bolsonaro, do PL, cometeu crime de calúnia contra o presidente Lula. Moraes abriu prazo de 15 dias para a manifestação da PGR. Como Flávio tem foro privilegiado, caberá à Procuradoria decidir se apresenta denúncia, pede novas diligências ou requer o arquivamento do inquérito. O caso tem origem em uma publicação feita por Flávio no X, em janeiro, após a captura do presidente venezuelano Nicolás Maduro pelos Estados Unidos. Segundo a PF, na postagem, o senador atribui falsamente a Lula a prática dos crimes de tráfico internacional de drogas, de armas e lavagem de dinheiro. JBFM 6:33.
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0: Rod Stewart, Forever Young, Michael Jackson com The Way You Love Me e Jorge Vercillo e Djavan, Final Feliz, JBFM 6:41.
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2: Boas condições nas principais vias da Barra da Tijuca, com movimentação intensa na Avenida das Américas, nos dois sentidos, mas sem retenções na altura da estação BRT Afrânio Costa. Trânsito fluindo bem na Avenida Lúcio Costa, na altura da Avenida Érico Veríssimo, sem retenções. Na Avenida Ayrton Senna, movimentação intensa na altura do Via Parque, para quem segue em direção à linha amarela. Em direção à Orla, a Avenida Ayrton Senna também apresenta trânsito intenso, mas sem retenções. Ana Rodrigues para JBFM.
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4: Olá amigos da JBFM, a classificação para as oitavas valeu R$75 milhões para a CBF. Aliás, os cofres estão abarrotados. Com a fase de grupos e mais esta classificação, já soma R$182 milhões em premiação. Brasil volta a campo domingo às 5 da tarde pelo horário de Brasília. Espera o vencedor do jogo Costa do Marfim e Noruega. A seleção está em Houston, volta para Nova Jersey amanhã e faz um treinamento apenas lá na cidade de Houston. Depois, folga para os jogadores. Eu sou o Fábio Azevedo e volto direto da Copa, aqui na JBFM.
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1: O Detran do Rio começou a exigir hoje resultado negativo de exame toxicológico para candidatos à primeira habilitação nas categorias A e B para conduzir carros e motos. A regra vale apenas para processos abertos a partir desta segunda-feira. Quem deu início ao requerimento antes da mudança não precisará fazer o exame. O teste toxicológico deverá ser feito logo após a abertura do Registro Nacional de Carteiras de Habilitação, o RENAC, e antes das avaliações física e psicológica. A exigência do exame toxicológico para novos condutores das categorias A e B consta na Lei nº 15.153, de 2025, aprovada pelo Congresso no ano passado e está prevista no Código de Trânsito Brasileiro. JBFM 6:54.
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0: Madonna Cherish, Guilherme Arantes, Cheia de Charme e Robbie Dupree com Steal Away, JBFM 72. Boa noite.
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3: A Avenida Brasil está com trânsito fluindo bem e movimentação mais intensa no sentido Zona Norte, na altura de Benfica. O trânsito na Zona Sul está intenso no Aterro do Flamengo, no trecho próximo à Avenida Oswaldo Cruz. Na Barra da Tijuca, a Avenida Ayrton Senna apresenta trânsito fluindo bem no trecho com a Avenida Abelardo Bueno. Em São Cristóvão, foi identificado um semáforo apagado na Rua Francisco Eugênio, na altura da Avenida Francisco Bicalho. A Sete Rio já está atuando no local. Ana Rodrigues para JBFM.
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0: O presidente Luiz Inácio Lula da Silva entregou hoje ao presidente da Câmara dos Deputados, Hugo Mota, o projeto de lei que amplia o teto do faturamento para permitir aos microempreendedores individuais terem tratamento tributário diferenciado. Pela proposta, o teto sairá de R$ 80.000 por ano e chegará a R$ 140.000 de forma escalonada até 2028. Segundo Hugo Mota, que publicou post nas redes sociais sobre a reunião com Lula, o aumento do teto para R$ 110.000 já ocorrerá em 2027. Os limites das demais categorias do Simples Nacional não devem ser corrigidos. A íntegra da proposta do governo ainda não foi divulgada. JBFM 76.
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1: Em um revés para o presidente Donald Trump, a Suprema Corte dos Estados Unidos confirmou hoje uma lei estadual que permite a contagem de votos enviados pelo correio e recebidos após o dia da eleição. O tribunal rejeitou a contestação republicana a uma lei do Mississippi que permite contabilizar os votos enviados pelo correio postados até o dia da eleição, que chegarem em até 5 dias úteis após a eleição. Trump é um crítico ferrenho do voto pelo correio, e ele acredita ter contribuído para sua derrota na eleição de 2020 contra o democrata Joe Biden. JBFM, 7:17 no Rio.
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0: Super Tramp, The Logical Song, Gloria Estefan, It's Too Late. JBFM 7:26.
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2: Uma faixa do elevado do Joá está ocupada no sentido São Conrado devido ao acidente envolvendo carro e motos. Bombeiros, a Polícia Militar e a Sete Rio já atuam no local e o trânsito está com retenções desde a Avenida Ministro Ivan Lins. Na Zona Sul, trânsito fluindo bem na Avenida Padre Leonel Franca. Boas condições na Rua Mário Ribeiro, no trecho com a Avenida Bartolomeu Mitre. Na ponte, boa movimentação e tempo de travessia de 13 minutos, tanto no sentido Rio quanto na direção Niterói. Ana Rodrigues para JBFM.
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7: O técnico da seleção brasileira, Carlo Ancelotti, disse que não pôs Neymar em campo quando o jogo contra o Japão estava empatado em 1-1, porque planejava utilizar o atacante na prorrogação, se fosse preciso. Ancelotti explicou que mesmo com a igualdade no placar, o Brasil tinha o controle do jogo e ele não queria mudar isso. No fim, a entrada de Neymar acabou se tornando desnecessária, já que Martinelli fez o gol da virada para 2-1 nos acréscimos da partida. JBFM 7:29.
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1: A greve nos ônibus no Rio, iniciada hoje, vai continuar. A decisão foi tomada pelos rodoviários em assembleia na tarde de hoje. Uma audiência de mediação para um possível acordo foi marcada para amanhã desta terça-feira no Tribunal Regional do Trabalho. Após a audiência, haverá nova assembleia em frente ao TRT. Os rodoviários querem a mudança da data base da categoria para 1º de março, piso de R$5.000 para motoristas de ônibus articulados e de R$4.000 para os demais, e ticket de alimentação de R$1.000, entre outras reivindicações. JBFM 7:37.
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0: Cherry Crow, All I Wanna Do, Foreigner, Waiting for a Girl Like You e ainda Zélia Duncan, Catedral, JBFM 746.
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3: Na zona portuária, trânsito reduzido nas avenidas Rodrigues Alves e Francisco Bicalho. Na Avenida Brasil, a movimentação está intensa nas duas direções, na altura da Fiocruz. A Rua 24 de Maio apresenta boas condições no trecho com a Rua Cônego Tobias, na Zona Norte. Rua Amaro Cavalcante, com trânsito intenso, no trecho com o Viaduto de Todos os Santos. Ana Rodrigues para JBFM.
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0: O número de mortos no duplo terremoto que atingiu a Venezuela subiu para 1.719, segundo o balanço divulgado hoje pelo governo venezuelano. Os feridos somam 5.034 e há 15.866 pessoas fora de casa. O balanço também revela que 22.619 venezuelanos precisaram de atendimento em hospitais. O governo avisa que os números são provisórios e tendem a aumentar. JBFM 749.
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1: A Copa do Mundo Centenária de 2030 será disputada em 6 países de 3 continentes: Argentina, Paraguai, Uruguai, Marrocos, Portugal e Espanha. A candidatura conjunta de Marrocos, Portugal e Espanha foi escolhida pela FIFA para receber a maior parte da competição. Dos 104 jogos previstos, 101 serão nos 3 países. Como forma de celebrar os 100 anos da primeira Copa do Mundo disputada no Uruguai, em 1930, a FIFA determinou que as partidas de abertura aconteçam na América do Sul. Uruguai, Argentina e Paraguai receberão um jogo cada antes que o restante da competição siga para a Europa e África. A Copa do Mundo de 2030 vai começar em 8 de junho e terá a final no dia 21 de julho.
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1: O Rio vai ter uma terça-feira de sol com muitas nuvens, segundo o Instituto Nacional de Meteorologia, que, no entanto, não prevê chuva. A temperatura deve variar entre a mínima de 16 e a máxima de 29 graus. JBFM 7:57.
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0: Barry Hall e John Oates, Out of Touch, Adele com Water Under the Bridge e ainda Paralamas, Tendo a Lua. 8 horas e 5 minutos, o painel JB segunda edição termina por aqui, depois de ter levado a você os seguintes destaques. Brasil vira contra o Japão nos acréscimos, vence por 2-1 e vai às oitavas de final da Copa do Mundo. Venezuela tem novo tremor de terra, mas não há relatos de vítimas ou danos. Greve de ônibus no Rio tem primeiro dia marcado por transtornos, filas, atrasos e atos de vandalismo. Detran do Rio passa a exigir exame toxicológico para a primeira habilitação nas categorias A e B. O painel JB segunda edição volta amanhã às 5 da tarde. 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

0: Ouvimos América Ventura Highway, Olivia Dean, Man I Need e Marisa Monte Até Parece. 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JBFM 8:22.
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2: A Avenida Brasil está com uma faixa da pista lateral sentido Zona Oeste ocupada na altura do Centro de Preparação de Oficiais da Reserva, em bom sucesso. Uma equipe da Light faz serviços de manutenção no local. O Centro de Operações Rio informa que o trânsito está intenso por lá. A 7 Rio também está no local.
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2: 8:24.
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0: Simple Minds, Mandela Day, Toto, I'll Be Over You e ainda Cazuza, codinome Beija-Flor, JBFM 8h40.
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3: Olá, amigos da JBFM, pintou a primeira grande zebra na Copa do Mundo. A Alemanha está eliminada depois de ficar no empate no tempo normal e na prorrogação em 1-1. Nos pênaltis, o Paraguai venceu por 4-3. Avança a fase oitavas de final e aguarda agora o vencedor de França e Suécia. A zebra está passeando na Copa do Mundo. Daqui a pouco tem Holanda e Marrocos. Eu sou o Fábio Azevedo e volto amanhã, direto da Copa, aqui na JBFM.
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3: 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O Paraguai se classificou para as oitavas de final da Copa do Mundo ao derrotar há pouco a Alemanha por 4-3 nos pênaltis após o empate em 1-1 no tempo normal e na prorrogação. Com a bola rolando, a equipe sul-americana abriu o placar com um gol de cabeça de Enciso aos 41 minutos do primeiro tempo. Na segunda etapa, Kai Havertz empatou para os alemães. Nos pênaltis, o goleiro paraguaio Gil foi destaque ao defender duas cobranças. A Alemanha ainda chutou um para fora. O Paraguai também desperdiçou três cobranças e nos pênaltis alternados, o alemão Tá bateu por cima do travessão e Balbuena fez o gol da classificação. No próximo sábado, às 18h, o Paraguai vai enfrentar o vencedor de França e Suécia, que jogam amanhã. Uma faixa do elevado do Joá segue ocupada devido a um acidente envolvendo carro e moto no sentido São Conrado. O Centro de Operações Rio informa que o trânsito tem retenções desde a Avenida Ministro Ivan Lins. Próximo informativo às 10 horas. 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